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1: 1 hora e 12 minutos.

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4: É isso aí, meu povo, bom dia! Que a paz de Jesus, o amor de Maria chegue ao teu coração e que o Espírito Santo nos conduza nesse dia e todos os dias da nossa vida, nessa sexta-feira maravilhosa, hoje dia 8 de maio de 2026. Iniciamos mais uma edição do programa da Comunidade Católica Missão Vida Nova. Vem comigo, bom dia!

0: E nessa bênção e nessa graça dessa sexta-feira, desse início de final de semana, eu, Flávio Gonçalves, vou com você nessa programação do programa MVN, resgatado para resgatar até às 7 horas da manhã. E eu convido a você a acessar o nosso WhatsApp, número 99937-0169. É o telefone aqui da 87FM. Você pode mandar mensagem de texto, fazer o seu pedido de música, seu pedido de oração, que estaremos atentos a te atender aqui nessa programação. Também nós temos o nosso site, www.87naveia.com. Você pode mandar aí para o seu amigo, para o seu colega, divulgar essa bênção e essa graça para que a palavra de Deus possa alcançar o coração daqueles que necessitam. Iniciamos nosso momento de fé, iniciamos nosso momento de graça. Em nome do Pai, do Filho e do Espírito Santo. Amém. 6:04 na 87 Hits. E eu convido a você, vamos conversar com aquele que pode resolver os nossos problemas. Vamos entrar em intimidade com nosso Senhor Jesus Cristo.
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E nessa manhã que se inicia, nós queremos pedir, Senhor, a Tua proteção, a Tua graça, a Tua presença. Venha em nosso socorro, Senhor. Venha em nosso auxílio. Venha ao nosso encontro. Tocai, Senhor, o nosso coração, a nossa alma, todo o nosso ser. Faça renovar, Senhor Jesus, todas as coisas em nós. Santifica, salve e liberta cada um que nos ouve nesse momento. Senhor, nessa manhã, queremos pedir uma porção dobrada do Teu Espírito Santo, para que ilumine, Senhor, os nossos caminhos, para que santifique a nossa vida, para que transforme a nossa história. Que o Teu amor, Senhor Jesus, possa encher o nosso coração, a nossa alma e todo o nosso ser. Que o vazio da nossa vida, Senhor, seja preenchido e compungido pelo Teu amor. Que a Tua misericórdia, Senhor, venha lavar o nosso passado de trevas, venha curar as nossas feridas, venha sarar as nossas dores. Senhor, nós pedimos, Senhor, a Tua presença nessa manhã. Que o Senhor possa vir, Senhor, tocar cada coração que nos ouve. Eu não sei o que passa no coração e na mente de cada um que nos ouve nesse momento, mas Tu sabes tudo, Senhor. Tu conheces tudo, Senhor, e eu Te peço, tocai, Senhor, cada um. Transformai e transbordai, Senhor, cada coração, cada mente, cada alma. E faça, Senhor, segundo a Tua vontade, uma obra nova. Senhor, dai-nos, Senhor Jesus, a alegria de viver. Dai-nos, Senhor Jesus, a satisfação de caminhar e trilhar os Teus caminhos. Dai-nos, Senhor, um ânimo novo, Senhor, uma vida nova. Um sentimento novo, Senhor, um pensamento transformado, uma mente liberta, um coração curado, Senhor. É o que nós pedimos. Tocai-nos, Senhor Jesus, com Tua presença. Libertai-nos, Senhor Jesus, com Tua misericórdia. Santificai-nos, Senhor Jesus, com Teu Espírito Santo. Ilumina, Senhor Jesus, e proteja todos os nossos bens. Envia Teus anjos de batalha, Senhor, que acampe sobre o nosso trabalho, sobre a nossa casa, sobre a nossa família, sobre os nossos bens materiais, e protegei, Senhor, de todos os perigos e males. Senhor, nessa manhã nós invocamos e clamamos a Tua presença. Venha em nosso auxílio, Senhor. Venha em nosso socorro. O salmo que nós vamos recitar nesse momento de intimidade com nosso Senhor Jesus Cristo é o Salmo 56, entre parênteses, 57, do versículo 8 até o 12. Vou louvar-vos, ó Senhor, entre os povos. Vou louvar-vos, ó Senhor. Meu coração está pronto, meu Deus. Está pronto o meu coração. Vou cantar e tocar para vós. Desperta a minha alma, desperta. Despertem a harpa e a lira. E eu irei acordar a aurora. Vou louvar-vos, ó Senhor, entre os povos. Dar-vos graças por entre as nações. Vosso amor é mais alto que os céus, mais que as nuvens a vossa verdade. Elevai-vos, ó Deus, sobre os céus a vossa glória, e refúgia e o refúgio na terra. Palavras do Senhor, graças a Deus. Senhor, que a Tua presença seja elevada, que a Tua bênção seja proclamada, que o Teu louvor, Senhor, possa acontecer no nosso cotidiano, no nosso dia a dia. Serra a nossa língua de toda maldade, Senhor. Serra nossos ouvidos de toda calúnia. Protege o nosso coração de todos os sentimentos que não são Teus, Senhor. E faça nova todas as coisas em nós, pelo poder e pela graça da Tua misericórdia. Vem em nosso auxílio, Senhor. Vem em nosso socorro. Deus imenso, diante do Rei, vida reluz. 6 horas e 9 minutos.

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0: Thiago Brado, minha essência, 6 horas e 18 minutos, bom dia.
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Estamos de volta na 87 Hits. São exatamente 6 horas e 24 minutos. Vamos até às 7 horas da manhã nessa programação abençoada, nessa sexta-feira maravilhosa, nesse início de final de semana. E eu convido a você aí a acessar o nosso site www.87naveia.com e vem comigo nessa programação abençoada por Deus. Também nós temos o nosso WhatsApp número 999370169. Pode mandar mensagem de texto, fazer o seu pedido de música, seu pedido de oração, que estaremos atentos a te atender aqui nessa programação, tá bom? Hoje, o evangelho que nós vamos partilhar daqui a pouco está no Evangelho de São João, capítulo 15, versículo de 12 a 17. Evangelho de São João, capítulo 15, versículo de 12 a 17. Pega a palavra de Deus aí, daqui a pouco nós vamos partilhar do evangelho do dia. Tem momento com Maria, santo do dia, muita coisa boa pra gente vivenciar nessa programação até às 7 horas da manhã, tá bom? Programa MVN, resgatado para resgatar, vamos até às 7 horas da manhã. E eu convido a você a vir comigo aqui, ó, para você abrir o seu coração, a semente da palavra que vai ser plantada. Vamos com Tony Allison, Águas Profundas. E se você ainda quer ouvir alguma música, acesse nosso WhatsApp número 99370169. Ainda dá tempo, hein? Vem comigo. Bom dia!

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Eu vos chamo, meus amigos, pois os dei a conhecer o que o meu Pai me revelou. O Senhor esteja conosco, Ele está no meio de nós. Proclamação do Evangelho de nosso Senhor Jesus Cristo, segundo João. Glória a vós, Senhor.

0: Naquele tempo, disse Jesus aos seus discípulos: Este é o meu mandamento. Amai-vos uns aos outros, assim como eu vos amei. Ninguém tem amor maior do que aquele que dá a sua vida pelos seus amigos. Vós sois os meus amigos. Se fizerdes o que eu vos mando, já não vos chamarei servos, pois o servo não sabe o que faz o seu senhor. Eu vos chamo amigo, porque vos dei a conhecer tudo o que ouvi do meu Pai. Não foste vós que me escolhestes, mas eu que vos escolhi e vos designei para irdes, para que produzais frutos e o vosso fruto permaneça. O que então pedirdes ao Pai em meu nome, ele vou-lo considerar. Isto é o que vos ordeno: amai-vos uns aos outros. Palavras da salvação. Glória a vós, Senhor. Que a alegria do Evangelho perdoe os nossos pecados e nos conduza à vida eterna. Obrigado, Senhor, por esse amor, por essa palavra de salvação, por essa graça, Senhor, de sermos chamados de amigos. E não somente isso, mas por revelar tudo aquilo que está no Pai, tudo aquilo que é do Pai. Obrigado, Senhor. Que essa palavra, Senhor, possa produzir frutos. E assim que o seu fruto possa permanecer em nós, Senhor, que o Senhor possa nos dar a graça, Senhor, de sempre reconciliar com os nossos irmãos. Que o teu amor nos traga unidade aos povos, às nações, às famílias, aos filhos, aos pais. Senhor, vem nos dar a graça, Senhor, de sermos unidos e que possamos amar cada vez mais ao invés de odiar. Que possamos aproximar ao invés de afastar. Que possamos sempre estar juntos, unidos em oração, ao invés de ficar na dor, no sofrimento e na solidão. O Evangelho de hoje, Jesus vem nos contar uma verdade, um princípio eterno. Ele nos chama de amigo. Amigo de Jesus é aquele que coloca a palavra dele no seu cotidiano. É aquele que ouve a sua palavra e a coloca em prática. Eu vos chamo amigo. O Senhor vem falar para mim e para você e nos dar uma ordem: ides e produzais frutos. O fruto desse amor, o fruto daquilo que é do alto, o fruto daquilo que é revelado e anunciado ao nosso coração e à nossa vida. Vai. Jesus vem falar: vai, dei fruto. Eu vos chamo de amigo, que vós podeis dar frutos. Então, tudo o que pedi em meu nome ao meu Pai, vou-lo considerar. O meu Pai vos considerar. Meu irmão, talvez a graça não aconteceu na tua vida, porque você precisa perdoar, porque você precisa reconciliar, porque você precisa vivenciar esse amor de Deus. E perdoar não é simplesmente estar junto, mas é se libertar daquilo que não vem de Deus, do ódio, do ressentimento, do rancor. Deixar isso de lado e vivenciar o amor. E seja curado o teu coração pelo amor daquele que vem do alto. Ides e produzais frutos. E Jesus nos deixa uma ordem: amai-vos uns aos outros. Que o amor de Deus possa nos dar a graça de permanecer na presença dEle, vivenciar os feitos e a graça dEle. Senhor, nos dê a graça do cuidado. Que o Senhor possa cuidar de nós, que da mesma maneira que o Senhor cuida de cada um de nós, nós possamos cuidar de cada um daqueles que necessitam da tua graça e da tua bênção. Dai-nos a graça, Senhor, da fraternidade, da unidade, da humildade. Dai-nos a graça, Senhor, do amor divino para com o outro, para com as pessoas que necessitam. Amoleça o nosso coração de pedra. Transforma, Senhor Jesus, o nosso passado. E faça, Senhor, uma obra nova perante o teu amor. Que a tua misericórdia, Senhor, sare as nossas dores, as nossas feridas. e nos dê a graça de termos frutos de benevolência, de paz, de fraternidade. E ficamos aqui com Olívia Ferreira, Padre Fábio de Melo, Deus cuida de mim. Vem cuidar, Senhor Jesus, de cada um de nós. Vem nos cuidar, Senhor, vem cuidar de cada um que nos ouve nesse momento. Toca-nos, Senhor Jesus, transborda-nos, transforma-nos, Senhor, pelo teu amor.
1: Para cantar isso comigo, Olívia Ferreira.

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2: E a santa de hoje é Santa Urica, exemplo de humildade nos serviços de misericórdia. A santa de hoje é uma virgem irmã da caridade de Santa Cruz, que nos mais humildes serviços, sobretudo nas tarefas, ajudava na cozinha e mostrava incansáveis serva do Senhor. Essa irmã de hoje, irmã Urica Nash, nasceu em 18 de setembro de 1882, na Alemanha, primeira de 11 filhos de uma família extremamente pobre. Depois da escola, ela teve de ajudar a sustentar a família, servindo em várias famílias. E em 1903 foi atingida por uma grave forma de erisipela e internada no hospital de Rorschach, onde conheceu as irmãs da caridade de Santa Cruz, de Enchibosch, e descobriu assim uma vocação religiosa. Acolhida na casa de provincial de Engne, perto da Costanza, mudou o nome de Francisca para Urica, e em 24 de abril de 1907 fez os profissão religiosa. Ela foi enviada como ajudante na cozinha do hospital de Busch, em Mittenbaden. Depois, como segunda cozinheira na casa do São Vicente, em Baden-Besch, onde permaneceu por 4 anos, até agosto de 1912. Ela podia ser misericordiosa sem ferir, podia dar sem esperar nada em troca, soube esquecer, enriquecer-se apesar de ser pobre. Trabalho pesado e a vida de renúncia esgotou as forças de Urica. Atingida pela tuberculose em 1912, ela foi internada no hospital de Santa Isabel, na casa de Rengue, onde em 31 anos morreu no dia 8 de maio de 1913. Foi beatificada por João Paulo II em 1987. Podemos beatificar irmã Urica Nash, porque nos tristes, em um ano de sua vida terrena, em 31 anos de sua vida terrena, foram cumpridas condições estabelecidas pela bem-aventurança do Evangelho. Bem conhecida na sua vida, quem conhecia ela na sua vida sobre da grande pobreza de sua infância, ao seu serviço humilde das provações de seu corpo doente e do período de obstáculos passado na sua oração, essas duras experiências levaram a irmã Urica a uma pureza de coração que nos fez ver a mão benevolente de Deus nas pequenas coisas que recebeu dele e cada momento de sua vida. Em oração e graça filial, ela era verdadeiramente pobre diante de Deus. O amor a Deus nos encontrou, não encontrou obstáculo nos seus pensamentos, nos seus sentimentos, na sua vontade. Tinha um coração puro, a qual já a vida terrena era permitida, e olhar para Deus em uma unção mística. Uma oração continuada acompanhou o seu trabalho e nas suas noites de descanso. Tudo se tornou-se oração nela. Testemunho uma observadora cheia de espanto, tocada, toda permeada por Deus, Urika Nash tornou-se cada vez mais receptiva ao seu amor e permeou todas as suas ações extensa e tornou-se tornou-se preciosa até o serviço mais simples e ordinário da sua vida. Em sua presença, as pessoas se sentiam como se estivesse no céu. Ela era verdadeiramente bem-aventurada porque não usou de violência, mas entregou exclusivamente ao poder de um amor sem limite, sem medidas. Assim, o irmão Urika pôde ser misericordiosa sem ferir. Ela pôde dar sem esperar nada em troca e foi capaz de enriquecer-se mesmo sendo pobre. Através de Urika, irmã Urika, recebi uma nova alma, afirma uma mulher que teve o destino muito difícil, mas ao lado daquela mulher, as suas feridas eram saradas. Soube abrir-se novamente a Deus e aos homens. Aquele que encontraram um amor verdadeiro e desinteressado em nosso novo amor abençoado foram as primeiras condições entre a vida aparentemente modesta, preciosa e grande dessa mulher. Eles reconheceram que as condições estabelecidas pela bem-aventurança de Jesus foram cumpridas nela. E o próprio Senhor o carimbou, a irmã Urika Nash, como um selo de bem-aventurança. A Beata, pedimos uma vida de santidade, com uma pobreza sincera e um coração unido à pureza. Dessa maneira, ensina-nos a viver e dar o testemunho da misericórdia divina na nossa vida, aos nossos irmãos e irmãs, que sejamos filhos da caridade, como dignidade e que nos é necessária. Beata Urika, rogai por nós. Essa é a santa do dia.
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2: É isso aí, galera, são 6 horas e 57 minutos. Vou ficando por aqui nessa programação abençoada por Deus. Obrigado pela audiência, pela sintonia. Que Deus abençoe e ilumine a vida de cada um de vocês aí, ó. E nessa início de final de semana, eu convido a você, amanhã estaremos de volta a partir das 6 horas da manhã, sabadão especial. É, amanhã é um dia especial aí pra mim e pra você, meu irmão. É, sabadão especial, programa MVN até as 9 horas da manhã. É, pois é. Segue na sequência da 87 Hits, eu vou ficando por aqui nessa programação. Que por intercessão de Santa Ulrica, o Senhor nos dê a graça do amor incondicional. Que possamos permanecer no amor divino. E que Deus nos abençoe e nos ilumine esse final de semana e todos os dias da nossa vida. Em nome do Pai, do Filho e do Espírito Santo. Amém. Permanecei no meu amor. É, Ministério da Comunidade Católica e Missão Vida Nova. Eu vou ficando por aqui nessa programação. Até a próxima, se Deus quiser. Fica com Deus. Tchau, tchau.

0: 7:01.
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11: O presidente Lula afirmou ontem que viveu uma espécie de amor à primeira vista com o presidente dos Estados Unidos, Donald Trump, após a reunião bilateral realizada em Washington. Lula disse que a relação entre os dois surpreendeu pela rapidez e citou uma química positiva durante o encontro. O presidente brasileiro relembrou que os dois já haviam se encontrado rapidamente nos bastidores da Assembleia Geral da ONU no ano passado. Segundo diplomatas, a reunião foi considerada importante para tentar normalizar as relações comerciais entre Brasil e Estados Unidos. O Superior Tribunal de Justiça condenou o ex-governador do Acre, Gladson Camilli, a 25 anos e 9 meses de prisão por crimes como corrupção, peculato e lavagem de dinheiro. A decisão ainda não tem execução imediata, pois cabe recurso após a publicação do acórdão. A defesa afirmou que vai recorrer e criticou o julgamento, alegando falta de pleno contraditório. O ex-governador também declarou que pretende levar o caso ao Supremo Tribunal Federal. Até lá, não há data definida para o início do cumprimento da pena. O Papa Leão XIV viveu uma situação curiosa ao tentar alterar dados de sua conta bancária por telefone nos Estados Unidos. Segundo relato confirmado ao The New York Times, o pontífice informou à atendente que era o Papa, mas teve a ligação encerrada. A funcionária havia exigido que ele comparecesse pessoalmente à agência para concluir a alteração. O caso teria ocorrido cerca de 2 meses após Robert Francis Prevost assumir o comando da Igreja Católica. O problema acabou resolvido depois da intervenção de um padre com contato direto com a presidência do banco.
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0: 7:08.
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10: 8 horas e 8 minutos.
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12: Vamos lá, gente. Sextou de novo, dia 8 de maio. Bom dia, Patos de Minas. Bom dia, região. Bom dia, mundo. Vocês aí em nossos aplicativos 87 na veia. A partir de agora, Caldeirão Musical até as 10 horas da manhã. Pode ter certeza, o seu fim de semana começa por aqui. E assim, para começar mais um Caldeirão Musical, vamos ouvir a primeira de hoje com Ozuna.

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Aí, ó, começando a nossa sexta Sabrina Carpenter, nós ouvimos Sugar Talking e a primeira com Ozuna, e ele cantou Una Aventura. Agora vamos aí para aquele giro rápido, o primeiro desta manhã de sexta.

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7: Olha, moçada, continuamos aí nesta sexta-feira de volta. O Caldeirão traz agora Matt Kennedy.

Música boa sempre, cantando Holy Brownie. Nós ouvimos Off The Ground e começamos com Matt Kamey com a versão Close To Love. Agora é hora de mais um break. Na volta tem mais, fechamos aí a hora 8.

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6: 9 horas e 5 minutos.
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11: Muito bom, continuamos nesta manhã massa de sexta, de volta com YouTube e a Jerry.

0: Mais um sonzão cantando por aqui, Rita Ora. Nós ouvimos How Natural e começamos com U2 e Ed Sheeran, e eles cantaram Yours Eternally. Agora, pessoal, hora do último giro aí nesse 8 de maio.
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5: 9:33.
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7: Muito bom, nós estamos de volta. Continuamos agora com o som de Taylor City.

Olha, pessoal, tá aí na última sequência de hoje, Miley Cyrus e ela cantou Secrets, e começamos com Taylor Swift com Opalite. Agora, Caldeirão de volta comigo na segunda, a partir das 8 horas da manhã, e a gente se fala ainda hoje, 1 da tarde, no Flashback Total. Aquele abraço, boa sexta, bom fim de semana, e a saideira de hoje fica por conta de Colby Calliott com Chris Young.

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18: 10h05.
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11: O presidente dos Estados Unidos, Donald Trump, elogiou ontem a reunião com o presidente Lula e classificou o encontro como muito bom. Os dois discutiram temas como comércio, tarifas e futuras negociações entre Brasil e Estados Unidos. Lula afirmou que conversou com Trump sobre Copa do Mundo, terras raras, Conselho de Segurança da ONU, Cuba e a guerra no Irã. Em tom descontraído, O presidente brasileiro disse que pediu para Trump não cancelar o visto dos jogadores da seleção brasileira. Segundo Trump, novos encontros entre representantes dos dois países devem acontecer nos próximos meses. Um grupo de idosos transformou um congestionamento na Fernão Dias, em Camanducaia, em uma verdadeira pista de dança. Após passarem a noite parados por causa de um acidente, os passageiros desceram do ônibus e levaram uma sanfona para a beira da estrada. Ao som de músicas de Milionário José Rico, um casal chegou a dançar no asfalto, chamando a atenção daqueles que aguardavam a liberação da pista. Motoristas que presenciaram o momento elogiaram a disposição dos idosos em meio às horas de espera no trânsito. O Tracy Arm Ford, no Alasca, nos Estados Unidos, foi palco de um dos maiores tsunamis já registrados após um deslizamento de terra em agosto de 2025. A onda chegou a 481 metros de altura e devastou áreas do parque. Apesar da força do fenômeno, não houve feridos, já que o evento ocorreu no início da manhã, sem embarcações no local. Pesquisadores apontam que o deslizamento foi causado pelo recuo de geleiras devido às mudanças climáticas. O estudo alerta para o risco de novos episódios semelhantes na região.
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12: 11 horas e 6 minutos.
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16: Opa! Chegando no seu rádio aí, na programação, com muita música, com você, tudo beleza? Aqui, Planet Music, na 87 Hits, sexta-feira, 8 de maio. Olivia Rodrigo, iniciamos por aqui, The Drop Dead, é lançamento, novidade da Olivia aí, hein, gente? Ah, bebê, aumente o volume, Planet Music no ar, com você!

0: Still Don't Care, Megatrino, aí na programação. Vamos trazer mais músicas, daqui a pouco tem mais.
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8: 11 horas e 35 minutos. 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
12: Nesta sexta-feira, tá no de Mumford, Kansas. A música The Band of Songs.

0: Alexander Stutter, The Way a Rental Breaks, na metade da programação. Eu volto depois do giro.
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12: 12 horas e 1 minuto.
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0: Boa tarde, Patos. Que beleza. Passei pela rádio, tomei aquele café, bebi aquela água. Tá na hora de Bruno Mars. Risk How.

0: Neo! Eu sou fã desse cara aí por causa do filme Matrix. Ele que inspirou o nome dele no filme Matrix, né? Sabe o Neo do Matrix? Então, o Neo cantor inspirou nele esse nome. Bacana, né? Simple Things! Aqui nesse bloco, daqui a pouco tem mais.
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7: 12 horas e 31 minutos. 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
9: Pra gente continuar muito bem, tem Matt Kearney com Close to Love.

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Ellen, ou The Widow, colocando ponto final nessa edição de hoje. Sextou, tudo bom, final de semana. Caigo, Save My Love, a saideira. Na segunda a gente conversa mais por aqui, ok? Bom final de semana aí.

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2: 12h59.
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1: Amigos e amigas, é sexta-feira, estamos começando para valer mais um fim de semana, dia 8 de maio. A partir de agora, vamos matar saudades, vamos curtir sucessos lá do fundo do baú. Como sempre, toda sexta-feira, muitos hits. E assim, a gente já começa trazendo Ace of Base.

0: Olha, para começar a nossa sexta-feira, nós ouvimos Master Boy cantando Mr. Feeling, também We Killed com Pink Up Your, e a primeira de hoje com Ace of Base, recordamos I That You Ends. Agora, nosso campeão de audiência, nosso flashback total, vai para o primeiro intervalo de hoje.
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0: Olha, moçada, na número 1 da cidade, de volta agora com Seeker.

0: Na volta tem os sucessos nacionais.
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0: Olha, na Casa da Música, de volta agora com recordações nacionais, começamos com Cazuza.

0: Muito bom, na nossa sequência aí de sucessos nacionais, recordemos Armandinho cantando Lua Cheia, tivemos ainda Afro Reggae, Quero Só Você, e começamos com Cazuza com Ideologia. Agora, recordações nacionais de volta na próxima sexta. Vamos aí para mais um break e na volta tem Venga Boys.
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0: É isso aí, já na reta final de hoje, de volta agora com um som gostoso de Venga Boys.

Aí, pessoal, esta foi a última sequência de hoje. Vamos embora. Nick French, recordamos Stop in the Name of Love. E começamos aí com Venga Boys cantando You Place Your Mind. Agora, Flashback Total de volta só na segunda. Aquele abraço, boa sexta, bom fim de semana. Obrigado aí pela carona, pela companhia. E a nossa saideira de hoje fica por conta de Run Bush.

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1: 14 horas e 32 minutos.

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0: 11:28.
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1: 15 horas e 56 minutos.

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4: 17 horas e 8 minutos.

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